0: E Luiz Inácio Lula da Silva, 44,85% dos votos, 52.683.685. Com esse resultado, com o número diminuto de urnas a serem apuradas ainda, né? São pouquíssimos, né? Já estamos com 98, quase 98,5%, mais 1%. Né? Já está definido matematicamente que teremos segundo turno para a presidência da República, tá bom? Essa informação que temos aqui do TSE, já estão no segundo turno, então, Flávio Bolsonaro e Luiz Inácio Lula da Silva. Flávio Bolsonaro com 47,28 e Lula com 44,87. Diferença aí de menos de 3 milhões de votos. Para o governo do estado, temos 99,9% das urnas apuradas. Luciano Zucco, 58,04%. E Juliana Brizola, 31,65%. Luciano Zucco com 3.515.894 votos. E Juliana Brizola com 1.917.297 votos. Para o Senado, também praticamente 100%, 99,99%. Sanderson com 30,11%. E Marcel Van Hatten com 30,08. Sanderson com 3.453.177 votos. E Marcel Van Hatten com 3.448.912 votos. São os dois representantes do Rio Grande do Sul a partir do ano que vem no Senado da República. Vamos dar uma passada na Câmara Federal, para ver se tivemos alguma mudança. A informação que temos aqui é que não temos mudança, né? São aqueles mesmos 31 postulantes às cadeiras da Câmara de Vereador, a Câmara Federal, né? Não de vereadores, Câmara Federal. O Maurício Marcon, do PL, foi o mais votado, com 379.829 votos, 6,22%, seguido da Fernanda Melchiona, do PSOL, com 4,59% dos votos, 280.201 votos. Giovanni Cherini, do PL, fez 3,83% dos votos, 234.121 votos. E Rony Gabriel, do Podemos, com 3,66%, com 223.639 votos. Na sequência, tivemos somente o nome e o partido. Vaga garantida aí para Alceu Moreira, do MDB, Maria do Rosário, do PT, Afonso Rã, do PP, Anny Ortiz, também do PP, Pedro Westphalen, também do PP, Covate Filho, também do PP, Osmar Terra, do PL, Dayana Santos, do PCdoB, Bongás, do PT, Danley, do PSDB, Marcelo Moraes, do PL, tivemos também Denise Pessoa, do PT, Lucas Redecker, do PSD, Marcon, do PT, Jessé Sangalli, do PL, Gustavo Vitorino, do Republicanos, Valdeci Oliveira, do PT, Diogo Siqueira, do PL, Alexandre Lindenmayer, também do PT, Felipe Camozato, do Novo, Pompeu de Matos, do PDT, Carlos Gomes, do Republicanos, e seguindo aqui, Juvir Costela, do MDB, Bibo Nunes, do PL, Perondi, também do PL, Busato, do União, Sérgio Zambiasi, do Podemos, Vilmar Zanquim, do MDB, são esses, então, os 31 deputados federais eleitos. Estava dando uma olhada aqui, o deputado Fábio Osterman, do Novo, né? Com uma votação muito baixa, né? 12 mil votos, ficou bem longe da sua cadeira na Câmara Federal. Estivesse, né, se candidatado a governo, se candidatado à Assembleia Legislativa, né, também não teria passado, né? Um dos candidatos que fez muito voto na outra eleição, né? Dessa vez ficando fora. Também destaques também de que ficaram fora aqui do Fortunati, ex-prefeito de Porto Alegre, Fortunati, que concorreu pelo PT, fez somente 12.897 votos. É a renovação, né? Novos nomes aí aparecendo, né, para a Câmara Federal aqui do Representantes do Rio Grande do Sul. Para a Assembleia Legislativa temos também 99,9% dos votos apurados, somente 0,1%, né? Adri Cherini, a mais votada, com 129.479 votos. Ela que pertence às fileiras do PL, Partido Liberal, mesmo partido do governador eleito Luciano Zucco. Na sequência temos o delegado Zucco, que é do Republicanos, com 2,11%, 128.596 votos. E Luciana Genro, do PSOL, com 127.599 votos. Na sequência tivemos aí o professor Cláudio Branchieri, do PL, a comandante Nádia, do PL, Guilherme Pazin, do PP, Matheus Gomes, do PSOL, Leonel Hadi, do PT, Joel Wilhelm, do PP, Paparico Bach, do PL, Roberto Luquezzi, do MDB, Adão Preto, do PT, Luciano Silveira, do MDB, Beto Fantinel, também do PMDB, Dirceu Franciscon, do União, Marcos Vinícius, do PP, Pepe Vargas, do PT, Kelly Moraes, do PL, Scalco, do PL, são os eleitos aqui para a Assembleia Legislativa, né? Delegada Nadine, do PSD, Ramiro Rosário, do Novo, Natasha, do PT, Sérgio Pérez, do Republicanos, Gil Krug, do PSD, Jefferson Fernandes, do PT, Harley, também do PT, Rafael Braga, do MDB, Ronise Damascini, do PP, Luiz Fernando Pires, também do PP, delegada Ana Tarouco, do PSD, Nicole Weber Covatti, do PP, Dimas Costa, do PSD, Karen Santos, do PSOL, Salmo, do PP, Cláudio Tache, do PL, Humberto Matos, do PCdoB, Eduardo Loureiro, do PDT, Ronaldo Santini, do Podemos, Bruna Moltz, do Podemos, Zé Nunes, do PT, Capitão Martim, do Republicanos, Sofia Cavedon, do PT, Edvilson Brum, do MDB, Marcelo Arruda, do PSD, Miguel Rosseto, do PT, Elisandro Sabino, do Republicanos, Vanice Matos, do PL, Daiane Melo, também do PL, Diego Picucha, do PDT, Tiago Cadó, do PDT, Gilmar Socella, também do PDT, Júnior Fox, do PL, Adriana Lara, também do PL, Ali Klemp, também do PL, e Moisés Barbosa, do PSDB. São esses os eleitos à Assembleia Legislativa, os 55 deputados que tomarão as cadeiras na Assembleia Legislativa a partir do ano que vem. Vamos a mais uma atualização para a Presidência da República. Contabilizados 98,89% dos votos, temos Flávio Bolsonaro com 47,23%, 55.716.057 votos. Luiz Inácio Lula da Silva, 44,93%, 52.998.562 votos, né? Todo mundo já sabendo que teremos segundo turno, porque o número de urnas a serem apuradas, são poucas as urnas a serem apuradas, né? Temos aí já totalizadas 493.583 das 499.248, portanto, faltando pouco mais de 1% aí das urnas a serem apuradas, né? 1,17%, 1,13% para ser mais preciso, né? Temos aí os números, então, já com 98,92% dos votos apurados. Flávio Bolsonaro, em outra Atualização 47,22 contra 44,93 de Luiz Inácio Lula da Silva, né? 55.727.871 votos para Flávio Bolsonaro, 53.020.661 votos para Luiz Inácio Lula da Silva. São os votos a cada um dos candidatos, com 98,93% dos votos apurados até o momento. A previsão aí que dentro de no máximo aí 30 minutos, teremos aí a totalização dos votos em todo o país. 9:12 agora, a informação é da Ótica Simone. Temperatura, CWB Caio Web, temperatura de 17,2 graus agora aqui no centro. Nós vamos a mais um bloco musical e retornaremos rapidinho aí para, quem sabe, né, fecharmos aí a nossa apuração. 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

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Temperatura, vamos atualizando aqui, o CWB Caio Web, temperatura de 17 graus e 4 décimos agora aqui no centro. Nós vamos para mais uma atualização, lembrando que, informando, melhor dizendo a todos, que chegamos aí com 100% de urnas apuradas aqui no estado, só confirmando então os números finais para o governo do estado, Luciano Zucco, já eleito no primeiro turno com 58,05% dos votos. 3.516.048 votos. Juliana Birzola ficou com 31,65% dos votos, 1.917.374 votos. Gabriel Souza ficou em terceiro lugar com 8,43% dos votos, 510.698 votos. Pouco voto, né, para quem representava a administração, né, atual, né, a máquina, podemos dizer assim, né, Gabriel Souza. Marcelo Maranata, do PSDB, ficou com 1,68% dos votos, 101.978 votos. Priscila Voigt, do União Popular, fez 6.716 votos, 0,9% dos votos. Falei em 6 mil, né? Vamos corrigir, são 5.716 votos. Regiane de Oliveira, do PSTU, fez 3.492 votos, 0,06%. São números finais para o governo do estado. César Pontes, do PCO, 0,04%, 2.137 votos. Tivemos votos brancos, 324.123 votos, 4,84%. E 315.858 votos nulos, 4,72%. Para o Senado, vamos aos números finais aqui do Senado. Sanderson foi o mais votado para o Senado. 30,11% dos votos, 3.453.316 votos. Marcel Van Hatten ficou com a segunda vaga, ele que é do Novo, 30,08%, 3.449.053 votos. Pouco mais aí de 3 mil votos, né? A diferença entre Sanderson e Marcel Van Hatten, os dois, os mais votados, levam as duas cadeiras do Rio Grande do Sul. Votos brancos, 1.089.563 votos. Vejam só, hein? 8,13% de votos brancos para o Senado aqui no Rio Grande do Sul, hein? Mais de 1 milhão de votos. Nulos, 837.203 votos, 6,25% dos votos. Então, estamos aí então com mais de 14%, 14,5% quase praticamente para o Senado. A Câmara Federal também com 100%, já dei uma passada, estão todos eleitos aqui, né? Fechado aqui o Maurício Marcon, Fernanda Melchiona, Giovanni Cherini, Rony Gabriel, Alceu Moreira, Maria do Rosário, Afonso Ram, Anne Ortiz, Pedro Westphalen, Covati Filho, Osmar Terra, Daiane Santos, Bongás, Danley, Marcelo Moraes, Denise Pessoa, Lucas Redecker, Marcon, Jessé Sangali, Gustavo Vitorino, Valdeci Oliveira, Diogo Siqueira, Felipe Camozato, Pompeu de Matos, Carlos Gomes, Juvir Costela, Bibo Nunes, Peronde, Busato, Sérgio Zambiase e Vilmar Zanquim. São esses os 31 deputados eleitos aqui pelo Rio Grande do Sul. E por último, vamos então para a Assembleia Legislativa, né? Vamos confirmando aqui os votos dos nossos eleitos para a Assembleia. Adri Cherini, delegado Zucco, Luciana Genro, professor Cláudio Branchieri, comandante Nádia, Guilherme Pazim, Matheus Gomes, Leonel Hadi, Joel Wilhelm, Paparico Bach, Roberto Luquezzi, Adão Preto,
Luciano Silveira, Beto Fantinel, Dirceu Francescon, Marcos Vinícius, Pepe Vargas, Kelly Moraes, Scalco, Delegada Nadine, Ramiro Rosário, Natasha, Sérgio Pérez, Gil Krug, Jefferson Fernandes, Halley, Rafael Braga, Ronise Damascini, Luiz Fernando Pires, Delegada Ana Tarouco, Nicole Weber Covatti, Dimas Costa, Karen Santos, Salmo, Cláudio Tache, Humberto Matos, Eduardo Loureiro, Ronaldo Santini, Bruna Mols, Zé Nunes, Capitão Martim, Sofia Cavedon, Edvilson Brum, Marcelo Arruda, Miguel Rosseto, Elisandro Sabino, Vanice Matos, Daiane Melo. São esses os nossos... Diego Picucha, exatamente, temos mais uns aqui, né? Exatamente, o Diego Picucha. Temos também o Thiago Cadó, Gilmar Socella, do PDT, Júnior Fox, parou aqui a nossa tela, mas voltou aqui. Adriana Lara, Ali Klemp, Moisés Barbosa. São os 55 eleitos para a Assembleia Legislativa aqui do Rio Grande do Sul. Votos brancos foram 439 para a Assembleia, 439.281 votos, 6,56%, e mais 148.840 votos nulos, representando 2,22%. E vamos para mais uma atualização para a Presidência da República, e essa vamos para a nossa última atualização, já que estamos aí com 99,38%, praticamente 0,6% dos votos ainda a serem apurados. Pouquíssima diferença teremos aí, né? Flávio Bolsonaro, 47,15% dos votos, 55.906.255 votos, contra 53.371.772 votos de Luiz Inácio Lula da Silva, o que corresponde a 45,02%, praticamente 2%, né? A mais de votos, o Flávio Bolsonaro para Luiz Inácio Lula da Silva, com 99,39%.

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1: 21 horas e 50 minutos.
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1: 9 horas e 42 minutos.

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1: 10 horas e 47 minutos.

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1: 11 horas e 4 minutos.

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Franz Lambert, La Paloma, The Ragtime Brothers, Unchained Melody, originais do samba, O Ouro e a Madeira, Orquestra Gran Porteña, A Média Luz e Esta Noche Me Emborracho.

0: Trinilópias, This Land Is Your Land Medley. Lex Van Dyke, Atlantis. Os originais do samba, Trem das Onze. Orquestra Klebanov, La Paloma. 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
1: 13 horas e 2 minutos.

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1: 14 horas e 4 minutos.

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1: 14 horas e 56 minutos.

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1: 15 horas e 51 minutos.

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1: E a mãozinha pra cima, vem! Vamos lá!

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1: 7 horas, 49 minutos.

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0: Fred e Gustavo!
1: Henrique Juliano! Rapaz.
0: Que delícia, velho!
1: Feliz demais ter vocês aqui, rapaz!
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Michael Hardy e Milton Hopkins, What If You Feel In Love Again. Antes foi Walk Alone. A diretora Patrícia Fagundes reúne artistas 50 a mais no Cabaré das Insistentes. Evento inédito que vai misturar teatro, música, dança, drag, irreverência e muitos drinks na próxima sexta-feira, a partir das 7 da noite, na Zona Cultural. O espetáculo conta com a participação de Heinz Lima Verde, Lady Cibele, Gisela Haibesch, e Marcos Rodrigues, além de Mônica Danta, Suzy Weber. Duas do coletivo Novos Velhos Corpos. No palco, os artistas têm com bom humor sumas como arte, desejo, cultura pop, paixão, memória e a insistência em ir na festa da cena. A proposta é reunir os que estão chegando à cena, outros já atuantes. A celebração marcada pela cultura de linguagens e pela de característica dos artistas que subir ao palco e participar do espetáculo podem ser até a próxima terça-feira pelo link do palco Eva Sou. Espetáculo livremente inspirado na Os Saltimbancos de Chique, DDD Saltimbancos Desconectados, Descartados de Sons, terá uma única ação no Teatro Simões Neto no dia 10 às 8 da noite. A montagem com o dramaturgo original de Juliana Bach propõe uma reflexão sobre o apagamento, pertencimento e resistência. A sessão integra a programa Rissul Mulheres na Cena, projeto do Multiva Sofer, que celebra a força criativa e artística das mulheres do Rio Grande do Sul. Os ingressos desses populares podem ser adquiridos na bilha do Complexo Cultural. Em cena, artigos pelos algoritmos se encontram em um abandonado durante uma de apagão mundial. A ciência das telas, dos ritos, dos aplausos e na estado de suspensão, qual o que resta, essa física, o som do ao vivo e a possibilidade de encontro. A cena articula teatro e música como pilares estruturais e a trilha sonora é dada ao vivo, contando a partir de uma mistura de referências da música brasileira, soul, rock, com canções autorais criadas para o taco. A direção e arranjo são de Everton Rodrigues e direção de movimentos de Ângela Spiazzi. O elenco é composto por Ana Kervald, Elison Couto, Everton Barreto, Giovanna Lola Cono, Fernanda Pedroso e João Pedro Monteiro.

Michael Hamilton Hopkins Slight. Universidade Revista de Ficando por Aqui. O programa teve produção e apresentação de Heinzelmann, Nata Luiz Fogassi e Clayton. Seguimos até a Voz do Brasil, o Hardy e Milton Hopp. Estamos ouvindo Song of Prey. A Universidade Revista na próxima terça-feira, às 6 da tarde, os 1080 da Rádio Cidade. Uma boa noite e até lá.

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1: Boa noite.
2: Boa noite para você que vem em todo o país.
1: Segunda-feira, outubro de 2026.
2: Vamos aos destaques do dia.
1: Mais de 125 milhões de brasileiros urnas neste domingo para o pleno das eleições.
2: E forças de pública fazem balanço ações para combater crimes eleitos. Gabriela Noronha.
3: De acordo com a Polícia Federal, foram apreendidos 2 milhões e 850 mil reais. Atuação no primeiro turno das eleições.
1: Fim das bets.
2: Sites e aplicativos de apostas deixam de operar no país nesta terça-feira.
1: E prazo para resgatar saldo em plataformas termina hoje. Graziela Mendonça.
4: São mais de 1 bilhão e 300 milhões de reais que ainda aguardam resgate nos aplicativos de bets.
2: Outubro Rosa.
1: Mês de falar sobre cuidados com a saúde da mulher e prevenção ao câncer de mama.
2: Saiba como identificar sinais de alerta e onde começar, onde encontrar assistência especializada pelo SUS. Cleide Lopes.
5: Inca estima 78 mil novos casos de câncer de mama no ano até 2029.
1: Hoje na apresentação da Voz do Brasil, Luciano Seixas e Maria.
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0: As eleições no Brasil transcorreram com tranquilidade, segundo balanças de segurança que atuaram em
1: As principais ocorrências registradas se referem à propaganda eleitoral irregular e tentativa de compra de votos.
0: E os eleitores não tiveram dificuldades para chegar aos locais.
2: Mais 121 mil profissionais foram mobilizados.

0: Então, a gente pode considerar tanto, né, o aumento da expectativa de vida, melhoria de saneamento, né, melhoria também das condições de acesso a medicamentos e à saúde, né? E, por outro lado, também a gente tem uma questão da queda da natalidade, né? Então, reduz a participação de crianças e jovens também na nossa população. Então, cada vez mais tem chamado a atenção, esse aumento, né, de pessoas idosas na proporção da população brasileira.
1: Esse crescimento da população mais velha já vinha ocorrendo nas décadas anteriores, né? Foi observado algum tipo de aceleração?
0: Sim, tem havido uma aceleração, né, nesse processo de envelhecimento, nessa participação da população idosa dentro, né, do total da população brasileira, né, de acordo com esses aspectos que a gente citou, já.
2: Agora, a pesquisa trouxe também dados sobre a idade das pessoas no mercado de trabalho, né? Aliás, é um dos principais focos da pesquisa é o mercado de trabalho. E ela apontou uma presença expressivamente maior de homens do que de mulheres trabalhando após os 60 anos, não é isso, doutora? A que se deve isso?
0: Sim, exatamente. Historicamente, né, no mercado de trabalho existe uma participação maior de homens do que de mulheres, né, não só entre a população idosa, mas de uma maneira geral. Mas quando a gente faz esse recorte de 60 anos ou mais, cerca de metade dos homens ainda permanecem no mercado de trabalho, enquanto que entre as mulheres é cerca de um quarto. Né? Existe essa diferença importante, né, por gênero, principalmente, em primeiro lugar, por causa das condições previdenciárias, né? Aos homens realmente é exigido ficar mais tempo, né, trabalhando e contribuindo para conseguir se aposentar. A mulher, como tem, normalmente uma dupla jornada, né? Ela tem também o trabalho, de cuidar de parentes, de cuidar da casa, dos filhos. Normalmente tem uma condição previdenciária em que ela exige menos tempo de contribuição do que os homens. Então, aos 60 anos, normalmente é difícil para os homens, né? Para a maioria dos homens já ter conseguido se aposentar, então a maioria deles ainda permanece, né? Pelo menos metade permanece no mercado de trabalho entre 60 e 69 anos, né? A partir de 70 anos, que a gente conseguiu fazer esse recorte, aí sim que há uma queda expressiva na proporção de homens que ainda trabalham. Mais significativa ainda entre as mulheres. Mas isso se deve também às condições de, assim, a gente tem um mercado de trabalho que tem uma informalidade, né, importante. Então, para as pessoas conseguirem atingir o mínimo, exigido pela Previdência Social para conseguir se aposentar, também demora, né? Nem todo mundo também tem uma continuidade de contribuição ao longo da sua vida laboral. Então, isso faz com que as pessoas, mesmo, né, com mais idade, né, mesmo às vezes já atingindo a idade mínima de aposentadoria, ainda não consigam, se aposentar por falta de contribuição ainda à Previdência.
1: Outro dado sobre o mercado de trabalho é que a presença, o percentual de idosos empregados vem aumentando, embora tenha sofrido uma baixa aí durante o período de pandemia. E eles também ganham mais do que a média da população, né? A senhora pode comentar um pouco esses dados?
0: Sim, exatamente. O dado de 2024 apontava que cerca de um quarto das pessoas com 20, 60 anos ou mais ainda estava inserida no mercado de trabalho, né? E foi o percentual mais elevado da série, né? Então, a gente observa que a cada ano esse percentual de idosos que participam no mercado de trabalho vem aumentando, né? Na pandemia foi o menor, valor, né, por 2020, porque os idosos justamente precisavam, né, se precaver, né, de contaminação, né, de doença para pegar a Covid, e realmente a sua participação diminuiu em 2020. Mas desde então, a cada ano, a sua participação vem aumentando e está em uma trajetória de alta. né? Então, mas assim, são vários fatores, né? Então, assim, além da questão previdenciária também, né, e da questão da informalidade, a gente também pode apontar a questão de arranjos, né, familiares, porque muitos, quando você tem, por outro lado, uma situação dos jovens, né, com dificuldade de inserção

0: inserção no mercado de trabalho ou de uma inserção muito precária, os idosos acabam permanecendo como principal provedor, né, quando ele participa de uma família, né, com múltiplos membros e que também tem os jovens participando da família. Então, a pessoa mais idosa, que normalmente ganha mais, né, tem mais experiência, então ela vai tender sempre a ganhar uma remuneração mais elevada, né, do que das outras pessoas, das outras faixas etárias, né, e ela acaba também servindo como uma pessoa provedora, né. E no ambiente atual, que, como eu já falei, dessa dificuldade dos jovens, então cada vez mais a gente vai, eu acredito que a gente vai assistir o aumento das pessoas idosas inseridas no mercado de trabalho, tanto homens quanto mulheres.
1: Muito bem, nós conversamos com Denise Freire, pesquisadora responsável pela síntese dos indicadores sociais do IBGE. Muito obrigada, doutora, pela sua entrevista à Voz do Brasil.
0: Muito obrigada.
2: Como a gente ouviu na entrevista, o Brasil tem cerca de 17% da população brasileira acima dos 60 anos e atravessa uma tendência de envelhecimento populacional.
1: Com esse crescimento, além dos cuidados com a saúde e o bem-estar, é preciso estar alerta para golpes ou crimes virtuais.
2: Apenas no ano passado, o Disque 100 registrou 1000 denúncias de violações virtuais contra pessoas idosas.
1: Além do Estatuto do Idoso, que tipifica crimes contra pessoas com 60 anos ou mais, existem canais de informação e denúncias para proteger esse público.
3: Aos 69 anos, o aposentado Pedro Mesquita não imaginava que pudesse cair no golpe do empréstimo consignado ao atender uma ligação de uma suposta funcionária do banco.
4: Ela propôs que quitava meus débitos do banco com juro bem menor e eu ia pagar parcela bem menor. Foi onde que ela me ganhou. Um empréstimo lá no meu nome com um valor de 24 mil. Não caia nesse golpe como eu caí, porque foi muito fácil. Eu achava que eu não caía em golpe.
3: Crimes virtuais cometidos contra idosos são punidos com maior rigor de acordo com o Código Penal. E o Estatuto do Idoso, criado em 2003, garante que, nesses casos, o idoso tenha atendimento preferencial e que o processo corra de forma mais rápida na Justiça. No ano passado, o Disque 100 registrou 1000 denúncias de violações de direitos de idosos em ambiente virtual. São crimes como golpes, ameaças e exposição. Para levar mais informações às pessoas idosas, o Ministério dos Direitos Humanos e da Cidadania criou uma cartilha, como explica o secretário nacional dos Direitos da Pessoa Idosa, Alexandre da Silva.
5: Nós possamos sempre garantir autonomia e independência. Temos uma cartilha também no campo da educação para que as pessoas idosas não caiam nos golpes mais conhecidos. E a gente aproveitou esse material falando também de situações que não são golpes, mas podem ser, na mão de pessoas mal intencionadas, oportunidades, né, enviesadas ali, disfarçadas e para gerar um golpe.
3: Os números do painel de dados da Ouvidoria Nacional de Direitos Humanos mostram que as capitais do Rio de Janeiro e São Paulo concentram a maioria das denúncias de violações de direitos das pessoas idosas. As denúncias podem ser feitas pelo Disque 100, que funciona 24 horas todos os dias da semana. Com locução de Nazi Brum, reportagem Graziele Bezerra.
1: Recuperar uma área degradada vai muito além de plantar árvores. É preciso saber se a vegetação conseguiu se restabelecer e se o ecossistema tem condições de se manter sozinho.
2: Para avaliar esse resultado em todo o país, foi criado um sistema com critérios científicos que mostram se a vegetação nativa está sendo recuperada.
1: Os critérios levam em conta as características de cada bioma brasileiro.
6: Recuperar uma área degradada não significa apenas plantar árvores. O verdadeiro desafio é saber se aquela vegetação voltou a funcionar como um ecossistema capaz de sobreviver sozinho. Em um país com 6 biomas e uma das maiores biodiversidades do planeta, essa avaliação sempre foi um dos grandes obstáculos na restauração ambiental. Agora, órgãos federais criaram um sistema único para medir a qualidade da recuperação da vegetação nativa em todo o Brasil. O pesquisador da Embrapa, Daniel Vieira, destacou que a ideia era conseguir obter indicadores precoces, mas que trouxessem segurança quanto à recuperação da área degradada.
7: Se a gente esperar o tempo ecológico para uma floresta voltar a ser floresta, é um tempo muito grande. Então a gente tem pensado em como utilizar indicadores

0: tumores precoces e que sugerem ou tentam garantir que no futuro essa vegetação vai estar num processo maduro.
1: A principal mudança está na forma de fiscalizar. A avaliação passa a verificar se depois de pelo menos 4 anos a vegetação apresenta condições de se manter sem depender de intervenção humana. Para isso, os técnicos vão observar 4 indicadores principais: a cobertura vegetal do solo, a quantidade de plantas nativas que surgiram naturalmente, a diversidade de espécies e a presença reduzida de plantas invasoras. Juntos, esses fatores indicam se a área degradada está seguindo um caminho de recuperação sustentável. Daniel Vieira, da Embrapa, destacou que os indicadores atendem a todos os biomas brasileiros.
0: A gente encontrou indicadores de sucesso que garantem a autossustentabilidade dessas vegetações para os diferentes biomas e formações, para ter um chão comum nesse processo de regularização ambiental e de recuperação da vegetação nativa.
1: Além de dar mais segurança jurídica para projetos de restauração ambiental e reduzir a necessidade de vistorias presenciais, o modelo ajuda o Brasil a acompanhar uma das metas assumidas internacionalmente: recuperar 12 milhões de hectares de vegetação nativa até 2030. Compromisso ligado ao Acordo de Paris e à década da ONU para a restauração de ecossistemas. Reportagem Luana Karen.
2: A Agência de Proteção de Dados, a ANP, acaba de lançar uma página net exclusiva para denúncias contra redes sociais e plataformas digitais descumprirem as novas regras civil da internet.
3: Através da ANPD, qualquer ou empresa pode usar para denunciar plataformas que ofereçam meios adequados para reportar conteúdos criminosos, anúncios irregulares, aumentos de conteúdos íntimos.
2: Informações, acesse gov.br/ANP.
3: Atenção, gestoras e gestores de políticas públicas de todos.
2: O Ministério das Mulheres, prazo para o envio das respostas. Censo de políticas para as mulheres. O preenchimento agora pode ser dia 19.
3: O levantamento PIAR, a estrutura, o funcionamento e a capacidade de atender essas unidades em todo o Brasil.
2: O documento também vai ajudar a conhecer de quem está na gestão, o trabalho feito nos estados e identificar os equipamentos oferecidos às.
3: Mais informações em gov.br/mulheres.
2: As notícias no Federal.
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2: Com produção da empresa para comunicação.
3: Fique agora com as notícias do Judiciário e do Congresso na noite.
2: Boa noite para você, até amanhã.
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6: ST é o guardião da Constituição Federal que completa 38 anos hoje.
7: Presidente do TSE com o primeiro turno das eleições 26 e projeta a mesma tranquilidade para a fase do pleito.
6: ST chama a maioria para admitir o processo da história, outro com o filtro da realidade.
7: Boa noite, eu sou Marisa.
6: E eu sou Walter Lima.
7: Constituição Federal completa 38 anos nesta feira, promulgada em outubro de 1988. Ela inseriu do regime militar, colocou a dignidade humana no centramento jurídico.
6: O Supremo Federal é o guardião da Carta Magna e promove ao longo de toda esta semana para celebrar a data.
7: O primeiro encontro comemorativo ocorreu hoje na Biblioteca STF.
6: Na ocasião, o Supremo Ministro Edson Fachin destacou a importância da CIA prevista no texto constitucional de 88.
8: 30 anos formam o mais longo período de vigência democrática ininterrupta nossa história republicana. E isso, obra do acaso de uma só geração. É fruto de escolhas diárias. Leitora que comparou as urnas ontem, do servidor que cumpre, da juíza que aumenta suas decisões, da cidadania que ama, da imprensa que informa, das instituições que se resumem e cooperam bem do Brasil.
7: Justiça Eleitoral já se prepara para o segundo turno das eleições de 2026.
6: A afirmação foi feita pelo presidente do TSE, ministro Cássio Marques, no balanço do primeiro turno das eleições. Na ocasião, ele destacou a normalidade da ação, a segurança dos temas eleitorais, trabalho realizado em todo para garantir o exercício. Voto, Guilherme.
9: Após a apuração, Cássio Nunes Marques agradeceu aos eleitores e aos profissionais envolvidos na eleição e afirmou que a expectativa é de repetir no turno a tranquilidade nesse domingo.
10: Ressalto que a eleição não tem quando a votação tem. Ela se completa quando a soberana do eleitorado é tida e respeitada.
7: A segunda sessão do STJ tomou maioria para admitir o primeiro processo da história.

0: existe para julgamento e outro da relevância.
1: E novo sistema, questão discutida, precisa ter econômica, política ou jurídica para dos interesses das partes. Fátima Uchoa.
2: A da relevância foi proposta pelo Sérgio Coquina, presidente, são gestora de precedentes Jota. A discussão é para se o condomínio pode cobrar domínio inadimplente, áreas do advogado contratar, ajuizar a ação de cobrança, a diferença entre essa e a referente à atuação do fora da justiça, os para definir se a questão apresenta ou não relevância para posterior julgamento de mérito, estão sendo tomados em sessão virtual até 7 de outubro e os ministros podem mudar o voto até o final.
0: Começou hoje um mutirão da Justiça do Trabalho para analisar processos que envolvem pessoas com 60 anos ou mais.
1: É a ação em pauta a melhor idade, que sexta-feira em todo o país. Rafael Silva.
3: Mobilização em pauta a idade busca ampliar o acesso e ação em casos que envolvam pessoas com 60 anos ou mais. Mas essa é uma ação que é tomada por advogados o tempo. Eles devem sempre, claro, à Justiça que acesso envolve pessoa idosa e assim chamar a atenção diário para a prioridade no...
0: Justiça Federal meta a obras de terminal de Barcarena, no Pará.
1: A decisão atende a pedido do F. Vanessa Pereira.
4: A Justiça Federal mantém essa construção de um terminal em Barcarena, no Pará. Proibiu a concessão de novas licenças. A decisão, o pedido da empresa Termobrás, determinou que o empreendimento avance após a conclusão de estudos técnicos e a prévia às comunidades tradicionais da região. A Justiça também deu 5 dias para o governo do Pará e o INPE prestarem informações atualizadas sobre o caso.
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0: Uma boa noite.
1: E até amanhã.

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1: Eu sou Paula Groba.
2: E eu sou Humberto.
1: E estes são os destaques de Jornal do Senado, que começa...
2: 13 partidos terão votantes no Senado de 2027.
1: Senadores começam a analisar fim da escala 6x1 nesta terça-feira.
2: Mais de 33 mil brasileiros não votam no primeiro turno, mas ainda podem votar no segundo.
1: Boa noite.
2: Boa noite.
1: O resultado das urnas vai redesenhar o mapa político do Senado a partir de 2027. Serão 13 partidos com pelo menos um votante na casa, em uma com que reforça a força do... A legenda terá a maior banca com 28 senadores.
2: Mas o que esses números significam na prática para as votações e para as disputas de poder no Senado? O repórter Rodrigo Rezende explica.
3: A maior bancada é a do PL, com 28 integrantes, seguida pela Federação Progressista com 12, PT com 9 e MDB com 8. Uma das senadoras eleitas pelo PL foi Carol Ditone, de Santa Catarina.
4: Então, o nosso compromisso é com a moralidade das instituições públicas, com certeza, trazer mais investimento, mais respeito com Santa, que o nosso compromisso é esse.
3: O partido conseguiu eleger 3 representantes e a Rede Sustentabilidade novamente uma senadora, com Luiz do Ceará. Também terão sendo os seguintes partidos: Republicanos e PSD com 5, PSB com 4, PP e Podemos com 2 representadas e PDT com uma dos 32 senadores que na reeleição, 14 eleitos. Com os dados, a bancada feminina terá de representantes em 2026, maior em um início de legislatura. Uma dessas mulheres é Campos, eleita pelo PT.
5: Eu sou uma pessoa que logo com todos os segmentos, especialmente aqueles segmentos civilizados. E é com essa que eu seguirei no Senado.
3: A posição partidária final do será definida com o segundo da eleição de governadores em estados: Acre, Amazonas e Tocantins. Nessas da federação, senadores estão no segundo turno. Silva Vitória dará a vaga aos seus suplentes.
1: O que toma posse no ano que vem é uma combinação de nomes conhecidos e estreantes. 4 senadores foram reeleitos para 8 anos de mandato, enquanto ex-senadores estarão na casa.
2: E 38 vão ocupá-los pela primeira vez. É uma ação que muda o perfil, mas que ainda mantém já conhecidos brasileiros. A reportagem é César Mendes.
6: Os eleitores estados decidiram manter os que já estavam no as duas vagas em disputa. Zonas foram reeleitos Eduardo Braga, do MDB, e Plínio Valério, do PSDB. Em Sergipe, Rogério Carvalho, do PT, e Alessandro Vieira, do MDB. Outros 10 senadores que já estavam no cargo também foram reeleitos. Márcio Bittar, do PL, no Acre, Larreto, do PSD, no Acre, Jacques Wagner, do PT, Cid Gomes, do PS, no Ceará, Veneziano Rego, do MDB,

0: Humberto Costa, do PP Pernambuco, Marcelo Castro, do MDB, no Piauí, Eduardo Gomes e Carlos Portinho, ambos do PL, no Tocantins e no Rio de Janeiro, respectivamente, e Stevenson, do Podemos, no Rio Grande. Para o senador Alessandro, o novo Senado terá diferente do atual para atender expectativas dos eleitores.
1: Vai ter que provar para o povo que mereceu essa votação, essa confiança. O Brasil todo espera processo de depuração.
0: Os senadores voltam ao Senado que vem. Renato Casagrande, Grande, do PSB do Espírito Santo, e José Medeiros, do PL de Mato Grosso.
2: E na volta dos trabalhos, primeiro turno das eleições, eles vão iniciar a análise da proposta de emenda à Constituição, que é com a escala 6x1. O texto que trabalhadores terão direito a folgas a cada 5 dias.
3: A proposta precisar por 5 sessões de debates no plenário antes de ser votada em turno. Repórter Pedro.
4: Nesta terça-feira, deve fazer a primeira sessão para debater o fim das por um. 6 dias de trabalho e 1 de repouso. Depois de debates em plenário, a emenda à Constituição poderá ser votada em primeiro turno. Se a segue para o segundo turno, outras 3 sessões de discussão. A senadora Tereza Leitão, do Pernambuco, destacou que a nada permitirá uma nova dica nas famílias brasileiras.
5: A mãe e o pai não chegam para sentar mais feliz, para ainda conversar, brincar, ler os filhos e suas filhas.
4: O senador Rogério Marinho, do PL do Rio Grande do Norte, lamentou que a PEC obrigue uma forma de contrato entre patrões e empregados.
6: E quando foi feita a modificação da legislação trabalhista de 2017, o único tema que foi consensualizado entre trabalhadores e empregadores foi a necessidade de preponderar-se o negociado sobre o legislado.
4: O permite que as empresas tenham 2 meses para adaptar já para 42 horas depois que a proposta virar lei. A partir daí, terão mais 1 ano para colocar a jornada 30 horas.
2: E a Comissão de Ação e Justiça pode aprovar ou autoriza a divulgação de e áudios de crimes em flagrante dentro de estabelecimentos comerciais.
3: A ideia é que o compartilhamento dessas informações ajude na identificação e denúncia criminosos. As informações com o repórter Bruno Lourenço.
7: O relator, senador Espírito Progressistas de Santa Catarina, afirmou que o objetivo é combater a impunidade por meio da educação e denúncia dos infratores.
8: É realmente o reino da maldade você ter uma preocupação com o delinquente e com quem sofre.
7: Para evitar abusos, o texto exige que o estabelecimento registre um boletim de ocorrência e proíbe a exposição de terceiros que não estejam envolvidos no crime, e também prevê a mobilização do lojista caso divulgação indevida de imagens sabidamente falsas. Depois da CCJ, o projeto de lei pela Comissão de Segurança Pública vai ao plenário do Senado.
2: 33 milhões de eleitores deixaram de votar domingo, e entre os que foram as quase 6 milhões, optaram por voto nulo ou em branco.
3: Números mostram o tamanho da parcela do eleitorado que não escolheu nenhum dos candidatos nas urnas. Repórter Marcela Cunha.
9: O número representa mais de 21% do eleitorado e é o maior desde 1990. Por isso, o TSE informou que vai atuar para aumentar o comparecimento no segundo turno, marcado para o dia 25 de julho. De acordo com o presidente do TSE, o ministro Cássio Nunes Marques, é preciso intensificar as ações, em especial entre os grupos para os quais o voto é obrigatório, como quem tem 70 anos ou mais.
10: É o ideal, a abstenção de 20%. A ideia é intensificar e aperfeiçoar todos os mecanismos disponíveis nesse eleitoral para que a gente diminuir esse percentual no segundo turno.
9: Segundo o do TSE, a abstenção é cerca de 50% entre os maiores de 70 e a 20% entre os jovens de 16 e 17 anos. Além disso, o primeiro turno registrou 2 milhões e 200 mil votos em branco e 3 milhões e 200 mil votos nulos.
2: E quem não foi às urnas no primeiro turno ainda pode votar no segundo, que o título de eleitor esteja usado.
3: A Justiça Eleitoral considera cada turno uma eleição independente. Portanto, a ausência da primeira etapa não impede a participação na votação de 25 de outubro, desde que a situação eleitoral esteja regular. Quem explica é a repórter Luísa Mello.
11: Cada turno eleitoral é tratado como um pleito independente. Então, mesmo sem ter participado da primeira rodada de votos, os eleitores podem ir às urnas no segundo turno. Basta que esteja regularizado. A ausência no primeiro pleito precisa ser justificada pelo eleitor até 3 de dezembro. O presidente do Tribunal Superior Eleitoral, ministro Cássio Nunes Marques, ressaltou a importante participação no primeiro turno.
10: Quero, antes de tudo, agradecer as eleitoras e os eleitores do Brasil que compareceram às urnas e exerceram, mais uma vez, o direito

0: fundamental de escolher os seus representantes.
1: De acordo com o TSE, a abstenção bateu recorde este ano, com 33 milhões e 4 mil pessoas que não compareceram às urnas. No segundo, a votação é apenas para presidente da República e, dependendo do estado, para governador.
2: Com edição de Paula e trabalhos técnicos Eucaires, o Jornal Senado fica por aqui. Acompanhe agora as notícias dos deputados.
3: Boa noite e até amanhã.
4: Jornal Câmara dos Deputados. Câmara amplia a bancada e passa a contar com 109.
3: PL elege maior da Intera 121 na próxima legislatura.
4: Nicolas Ferreira e Lucas Pava superam os 3 milhões.
3: Noite. Os brasileiros foram às urnas neste domingo para participar do processo eleitoral.
4: A eleição presidencial de 2026 registrou mais de 119 milhões de votos válidos no primeiro turno, o maior número já registrado nesta etapa da disputa pelo Palácio do Planalto.
3: Os eleitores votaram para escolher os próximos governadores, senadores, deputados federais e estaduais.
4: Na Câmara dos Deputados, o PL elegeu a maior bancada para a próxima legislatura. A repórter Silvia Munhato explica como fica a correlação de forças na casa a partir das eleições deste
5: domingo. O PL elegeu a maior bancada da Câmara dos Deputados neste domingo e vai ter 121 deputados na próxima legislatura, começa em 1º de fevereiro. Em 2022, o partido havia obtido 97 cadeiras. O segundo colocado para a Câmara, a federação PT, PCdoB, PV, com 88 deputados, 6 a mais que na última. Além do PL, da federação PT, PCdoB, PV, deputados em relação ao total em 2022, o PD, Republicanos, Podemos, Novo e Missão. Teve um aumento de 3 deputados. Entre eram destaque para a Federação União PP, que passou de 5 para 87. SDB Cidadania perdeu cadeiras, chegando a 11. E o PDT ficou com 6, uma perda de 10. PSB e PSD mantiveram uma bancada de deputados. Os outros daram quedas, foram MDB, RD, Solidariedade e Avante. Em entrevista ao painel eletrônico da Rádio Câmara, a consultora legislativa Ela Nonô cita o que de partidos como PL e Novo como exemplo de uma ideológica e mais...
6: Eu acho que essa foi um dos partidos ideológicos. Seja de um lado, seja de outro, essas agremiações foram premiadas por eles. Os partidos show, aqueles que valitou o famoso Centrão, de forma geral ele perdeu tanto o número quanto o Senado. E isso não se deve só ao eleitorado. Também deve à reforma do sistema brasileiro que tem acontecido e tem colocado aí cláusulas que proibiu as coligações desproporcionais. Isso depurando o sistema devagar, mas continuamente.
5: Também em entrevista eletrônico, o professor de ciência da Universidade de Brasília, André Borges, afirma a eleição plebiscitária.

0: governo, né?
1: Os jornalistas explicam, porém, que ainda mantém vários partidos e com resultados diversos estados. Portanto, a Câmara manterá, por exemplo, dados mais voltados para busca de recursos para suas regiões. Falta de uma decisão sobre o primeiro turno, deverá eles adiar votações polêmicas. Dos 500 deputados federais eleitos, 183 vão exercer o primeiro mandato na Câmara dos Deputados. Esse número é uma taxa de renovação de 35,60%. Já o número de reeleitos é de 58,1% do total de deputados que foram eleitos titulares nas eleições de 2022 ou suplentes, que foram eleitos como titulares à atual legislatura. Câmara de Brasília, Silvia Munhato.
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3: 12 horas e 5 minutos.

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